0: Que viagem no tempo, hein? Olha, desbloqueando altas memórias por aí. Vamos seguindo por aqui na programação da Encanto. Meu Deus, passei no horário, pra ter encerrado às 9 ali, passei 9:12. Fiquei empolgado, tô no volume máximo aqui. Deixa eu falar um negocinho pra você, olha só. Tá chegando o aniversário da rádio e eu quero saber como é que você escuta a nossa programação. Então envie um vídeo com você, seus amigos, família, colegas, escutando a Encanto. Alguns vídeos irão para um vídeo especial, colocaremos nas redes sociais, hein? Manda aqui no nosso WhatsApp agora, como você tá ouvindo a programação da Encanto.
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0: 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Encanto FM, a hora certa. 9:12.
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0: Encanto FM, a temperatura no vale, 14 graus.
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1: Vamos seguindo por aqui, o som das pistas Revival. Vem junto comigo que tem muita música boa. Manda uma mensagem aí, teu recado. Vamos para mais um bloco? E aí, vamos lá, então aumenta o volume e curte a programação da Encanto.

0: Eu falei que ia tocar Bambolina, que horas? Eu consegui segurar você escutando a programação da Encanta até aqui, hein? Então vamos que vamos, que hoje é hora extra do nosso Som das Pistas. Revival. Ah, rapaz, que maravilha! E aí, tá curtindo a programação aonde? Conta pra mim. Vem junto aqui no WhatsApp da Encanto, área 51998-391001. Galera, tá a mil aqui comigo. Manda recado aí pra mim, que eu quero saber, hein? Onde é que você tá? Tá curtindo o quê? Ô, Zezinho curioso esse, hein? Vamos que vamos, aqui, ó, Gabriel, do Jardim do Cedro, curtindo a programação da Encanto, tomando aquela gelada, porque hoje pode, todo dia pode, depende da sua responsabilidade. Cada um tem a sua, José. Ai, ai, ai, ai, Teleescuta, manda aquele áudio assim, ó. Zé Antônio, tô na escuta. Eu gosto muito dessa música como trilha, gente. Ela tem uma batida empolgante e eu fico batendo o pezinho. Ó, chuviscou, choveu, secou. E aí, amanhã tem chuva, rapaz. É, mas hoje ali, pelas câmeras que eu tô olhando como estrela nesse momento da Avenida Rio Branco, tempo seco. Aí, bem pertinho, olhando a câmera de Arroio do Meio, tá tudo molhado, rapaz. Asfalto molhado. Cuidado pra não deslizar, não, hein? Não fria muito pesado. Não vai frear muito pesado aí, não. Senão é fria, rapaz. Tô mais empolgado com a trilha do que pra falar aqui, ó. Por mim, eu tocava a trilha também. Vamos lá, então, que a galera tá aqui vindo aqui, ó. Vamos, Zé. Vamos lá, vamos, rapaziada. Ai, tem mensagem aqui que eu não li? Tem, olha aqui. Passei, isso aqui eu li sim, consegui ler. Muito bem, já tinha lido antes. Vamos lá. Vamos fazer o seguinte. Eu tô atrasado no horário. Daqui a 20 minutos já tem que partir. Então vou fazer um intervalo rapidão pra gente voltar com mais música.
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0: 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A hora certa. Agora são 8h42.
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0: Encanto FM, a temperatura no vale. 13 graus.
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0: Haja memória do Zé aqui, meu Deus do céu. Eu tinha prometido músicas pra tocar no próximo programa. Eu tô organizando aqui a playlist do próximo programa pra inserir algumas. Esse dá pra inserir aqui certinho. Uma era Blue, vou botar às 10 horas. Mas tinha mais uma que eu prometi pra vocês que eu esqueci qual era. Quem é que pediu a música ali que eu falei? Depois eu toco e nunca toquei. A Bambolina tocou. Venga Boys tocou também. Só música boa na programação.
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0: E vamos seguindo com Som das Pistas Revival. Põe volume no máximo. E vou incomodar os vizinhos, que não é nem 10 horas, não dá multa ainda.

0: E assim a gente fecha o nosso programa de hoje. Separei Cyndi Lauper, era outra música que eu tinha prometido. E aí, não tinha tocado. Blue vai tocar, relaxa aí. Rapaziada, tô me despedindo por aqui. Ah, que peninha. Mas eu volto na segunda-feira às 19 horas. E lembrando que segunda-feira eu vou assistir o jogo lá no BBQ. Ah, pegou a dica aí, né? E amanhã folguinha, dia de chuva, ficar na casinha. De boa, vendo filmezinho. Vamos fazer o seguinte, ó. Tem mais alguém na escuta aí? Manda recado pra mim agora aqui no WhatsApp aqui. Eu vou separar só as melhores agora. E vou deixar com vocês, porque eu vou virar é ouvinte. Aí, ó. A Mari, de Conventos. Agora vai, Zé. Obrigado aí. Valeu, galera de Conventos. Ó, tentei tocar todas as músicas que vocês pediram até aqui. Agora eu viro o programa e toco mais as músicas aí, tá legal? Ó, diz aí que eu tô programando aqui as músicas que eu vou virar ouvinte curtindo junto com vocês. Cyndi! Tá curtindo aí? Vem, vem!
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0: Encanto FM, a temperatura no vale. 13 graus.
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0: Eu me despeço por aqui, mas vou dar voz aos ouvintes pra finalizar. Fala aí.
16: Ô Zé, toca um lasgo, hein? Consegue? Tocar um lasgo aí pra nós, ó.
0: Ah,
16: Encantado, Santa Clara. Marcelo aqui. Consegue o lasgo? Vê aí pra nós. Se não der também, de boas, tranquilo. Portugal tá ruim, hein? Pelo amor de Deus, hein? Não consegue, hein? Ganhar a Colombinha.
0: Valeu, galera! Eu volto aí. Peraí. Ah, troquei as vinhetas de lugar. Vamos lá, agora sim, espera aí.
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1: 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Mas manda o que tá no seu coração.
2: Porque se fosse eu falaria mais ou menos assim.
3: Ei, boa noite. Antes de te bloquear, eu só vim te dizer que a partir de hoje pode tocar o terror, fazer o que quiser fazer. 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
1: Não, apaga, apaga, apaga.

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1: Vocês precisam admitir alguma coisa.

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1: 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Dois amigos falando sobre amores mal resolvidos. Aquela pessoa que tá sofrendo, deprimida. Vem cá, meu amigo. 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

0: É bom lembrar. Bom dia! Bom dia aos nossos queridos ouvintes que acompanham Mateada Galponeira em Canto FM. Bom dia, Rafael.
1: Bom dia.
0: 8:59. Hora certa de uma hora de manhã, né?
1: Como se dizia antigamente, né, Zé? Na pinha.
0: Na pinha. Bom, muito bem. 8:02. 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
0: Olha ali. Temos aqui um recado, tem um amigo meu que está de aniversário. Opa. Hoje, ó. O Pedro Fernandes. Ele recebe a homenagem do Lucas, lá de Cruzeiro do Sul, que manda um feliz aniversário para ele, né? O Pedro Fernandes, que está comemorando hoje do jeito que ele mais gosta, rodeado de grandes amigos.
1: Parabéns!
0: Parabéns, Pedroca! Eita.
1: Mandar para eles aí, Zé. Domingueira com os mirins.
0: Muito bem, conosco também mandando um bom dia, abençoado, a Nirley.
1: Bom dia, Nirley.
0: Bom, e vocês vão participando assim nesta manhã, né? Chuvosa.
1: Não tá chovendo muito forte, mas tá chovendo.
0: Não, depois vou ter que te contar por que tá chovendo.
1: Eu imagino. Algo extraordinário aconteceu.
0: Vou terminar meu mate antes que a água ferva.
1: Isso. Aí depois tu me conta a história.
0: Muito bem. Olha aí, para todos vocês que estão conosco, vai o nosso...
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0: Muito bem, vamos mais um recado que veio de Alvorada. Olha, bom dia Zé, bom dia Rafael. Queria pedir Leonel Gomes, Florão de Chinoca. O Rafa tá pesquisando aí?
1: Não, já pesquisei, não tem.
0: Não tem.
1: Vou rodar outra do Leonel Gomes.
0: Então tá bom, estamos aqui ouvindo Matiada Galponeira e já vamos tomar aquele. Hoje estamos com visita da Gabriela, está com a gente. Abraço do Chique, da Denise Krause de Alvorada, olha aí. Muito bem, o Chica e a Denise com visita hoje, né? Maravilha. Eu vou terminar o meu mate. Vamos com música?
1: Vamos lá, Leonel Gomes, Campo Santo.
0: Vai.
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Muito bem, 8:30. 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Que tal?

0: Buenas, vamos com uma. Aqui tem uma foto do guri aí, o rapazote, né? Entronchado nas cobertas, né? E o fogão a lenha lá. Aceso, diz ele. Tá ligado o fogão aí. Do Lanzini. Bom dia, Encanto 100.1. Estou tomando meu chimarrão com meus pais e lembrei com carinho da velha figueira por onde passamos ontem. Gostaria de dedicar uma música aos meus pais. Com muito amor e gratidão por todos os momentos que vivemos juntos. É o Lanzini. Valeu, guri! Bom dia, toca Queixo Duro do Pedro Hortaça. Deus abençoe a todos. É o Rauber. Vamos com um áudio. Recado de voz dos nossos ouvintes.
1: Bom dia, Zé. Bom dia, Rafa. Aqui é André de Lajeado.
0: Dia.
1: Roda aí pra nós aí, Mate de Esperança, se for possível, com Lelcio Tavares. Oferecer pra minha esposa Kátia, que tá aí na escuta do programa, junto comigo. Meu filho Vitor, minha filha Patrícia e meus dois netinhos aí, o Joaquim e o Pedro. Abraço a vocês aí da rádio.
0: Maravilha. Pra quem tá acompanhando a gente, que tá mateando, vamos matear junto aqui com um Mate da Encanto. Maravilha.

0: Bom dia, sou Ayrton de Estrela, estou passando por Campo Grande, Mato Grosso, escutando as músicas do Rio Grande do Sul pela Encanto FM. Mandou uma foto aqui, tá no trevo aí, né? Três Lagoas, São Paulo à esquerda e Campo Grande à direita. Que maravilha. Obrigado pela companhia aí. Vamos que vamos. Mais um ouvinte com a gente aí.
1: Bom dia, Zé. Bom dia, Rafa.
0: Bom dia.
2: Bom dia. Os
1: Cornélios. Sorvendo aquele doce amargo.
0: Eu Rio, também.
1: Chamuscado aí, Zé.
0: É
1: escuro ainda, enlajado. Garoa, chuva. Mas estamos aí. Não se afrouxemos nos lançantes do tempo aí.
0: Maravilha.
1: Zé, roda pra nós aí na Fazenda da Viúva, Porca Véia. Baita letra aí do cidadão. Vamos curtir nesse domingo aí. Tá bom, Zé? Bom trabalho aí pra vocês, bom domingo. Boa semana aí, se cuidem. Valeu.
0: Maravilha. Ontem abri mais uma aí, Luiz.
2: Sobrou?
0: Sobrou.
2: Quanto? Meia?
0: Meia pra cima ou meia pra baixo?
2: Que nem diz outro, né? Quanto é que é 51 dividido por 2?
0: É meia garrafa.
2: Meia garrafa pra cada um.
0: Mas falando em chuva, ontem eu fui na missa, né? Do um ano de falecimento do Albino, meu cunhado. Padre Genuir rezando a missa. Aí no final vem aqueles avisos, né?
2: Uhum.
0: Lá tem a festa, porque amanhã o padroeiro de Encantado é São Pedro. E ele dando os recados que teria procissão, caso não chovesse, mas choveu, a coisa está chovendo, enfim, vão fazer dentro da igreja, aquela coisa toda. E aí, terminou a missa, ele saiu lá do altar e foi lá pro fundo da igreja, olhou para mim, Padre Genuir, ué, tu na igreja? Tu na missa? Dizendo, por isso que tá chovendo. Começou a chover na hora da missa. Eu disse, não, padre, amanhã o senhor me paga, eu vou contar isso que o senhor fez comigo, com um pobre cristão, com uma alma penada.
2: Eu tava lá pedindo penitência pelos meus pecados. Não veio mais.
0: E ele me dá uma bofetada, né, no peito.
2: O que tu tá fazendo aqui, rapaz?
0: Não. O padre Júlio me persegue desde a época do seminário. Que eu e o Jorge, eu e o clone, meu irmão gêmeo, nós estávamos no seminário, né?
2: Aham, sim, sim.
0: Pequenininho, né?
2: A igreja perdeu dois grandes padres.
0: Pelo meu gosto, pelo tradicionalismo, hoje seria no mínimo um bispo crioulo. Aí o padre foi na sala dela, chamou nós dois e agora o que tem? Dizer, não, nós temos o coral.
2: Uhum.
0: E aí vamos fazer um teste com vocês?
2: Sim.
0: E se der tudo certo, eu quero botar vocês na primeira fila do coral na frente, sabe? Porque tinha gente naquela época que fazia excursão pra visitar aí o Jorge.
2: Era atração turística.
0: Sim.
2: Os gemei, os loirinhos.
0: Aí o padre tá, vamos de novo. Dó. Vai, até pra lá e pra cá. Baixou a cabeça.
2: Aí sabe, veio a frase.
0: Volta pra sala de aula. São duas taquaras rachadas. Terminou minha carreira de cantor ali.
2: Ali, afinação de uma gralha. É afinar igual dois parafusos se enroscando.
0: Até ali foi tudo bem, viu?
2: Até ali.
0: Pior que a mulher ouviu. E a sogra também. Ela aí, viu? Até o padre. Não, ele disse, não, é que dificilmente ele reza a missa no sábado à tarde, porque o padre de noite também reza as missas lá no Cristo, né?
2: Tu vai sábado de tarde sempre, então.
0: É, uma, duas horas, no máximo uma e meia, já tô na capela.
2: Eu vejo aquele carro estacionado ali. Ainda mais em sábado de tarde. Ali no Santantão, ali, tem missa ali, Zé?
0: Tem. Um dia minha comadre lá de Canoa disse, Zé, você disse que tu vai na capela. Não, daí eu expliquei que tem a capela de Santo Antão, que é a mais antiga do Encantado e coisa e tal.
2: É isso aí.
0: 1888, e aí do lado tem o pavilhão da comunidade.
2: Isso.
0: Aí diz ela, mas não tem missa. Não, um sábado por mês tem missa. Tá aí vocês, quando começa a missa, o bodegueiro começa, ó, pessoal, psst, vamos blasfemar mais baixo. É capaz, né?
2: Bom, não é pra não, é mais baixo.
0: Né? É mais baixo, né?
2: Pra não atrapalhar a missa.
0: A missa. Ah, muito bem. Brincadeira, um abraço. Eu tô aproveitando falar agora que é 8:30, começa tá na
2: agora,
0: missa.
2: Começa agora, por aí. 8:00, 8:00 e pouquinho, hoje é especial.
0: Vai ter alguma carola que vai me comer.
2: Vai.
0: Uma vez eu falei isso no rádio, vou contar agora porque o padre tá na missa. Mas vai ter alguma carola que vai. No, na segunda-feira, cruzando a rua e o padre com a mão assim, tu vai ver. Ele já tava sabendo.
2: Não.
0: Vamos com música?
2: Queixo duro e depois mate de esperança.
0: Vai.
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0: Muito bem, olha aqui. Tem um copinho. Um pouquinho de gelo. Ele escreveu embaixo por último, só uma. Mas vamos ouvir ele. Vamos pro Paraná, olha aí. Olá.
1: Bom dia, indiada da Encanto FM, a melhor rádio do Vale do Taquari.
0: Bom dia.
1: De Pérola do Oeste, Paraná.
0: Fala, meu guri.
1: Uma cachaçinha pra abrir já os dias, né? Que Deus, só chove, meu Deus.
0: É isso aí, é porque eu fui pra missa ontem, diz o padre. Muito bem, valeu, Diego, um abraço. Pérola do Oeste do Paraná com a gente. E aqui seu Cláudio, né? Fez um vídeo aí de um portão e também mandou uma mensagem para nós aí. Vamos ouvir.
2: Bom dia, seu Zé. Bom dia, seu Rafa.
0: Dia.
2: Sábado, domingo para nós aí.
3: Dia.
2: Agora com a música do Gildo Freitas aí, Os Três Poderes. Chuvinha mansa, que estrela é. Então eu tive lá por Lajado, lá no parque do rodeio de Lajado. Lá, fazendo uns portão pros homens lá. Agora pro rodeio de agosto. Ia dar uma pegada hoje, mas chovendo, né?
0: É isso aí.
2: Tratei com eles ali no sábado e nos domingos ali, dar uma mão pra aqueles caras lá. Tá bueno? Um bom domingo pra nós.
0: Bueno, valeu, seu Cláudio. Maravilha, bom trabalho do rapaz aí. Bom dia, Zé e Rafa.
3: Bom dia.
0: Ovelha, Ayrton, Cobrinha e Nenê, um abençoado domingo a todos. É o Luiz Paulo de São Jerônimo com a gente aí. Mandando um abraço para essa turma aí, da região carbonífera.
3: Muito bem, bom dia.
0: Bom dia, Zé. O padre tá ouvindo o programa hoje, a missa é às 10. Ivaneida encantada. É verdade. Porque era para ter a procissão.
3: Viu? Não vai nem precisar o pessoal contar para ele.
0: Não, Ivani, agora tu me deixou.
3: Agora o Zé ficou preocupado. Agora...
0: Bom.
3: Mas tem tempo pra se redimir, Zé.
0: É, muito bem.
3: Dá pra se recuperar ainda.
0: Bom, muito bem. Bom dia aqui bom dia. Da fronteira, comemorando meus 30 anos com um especial Pérolas ao Vinho. Olha uma panela de sagu lá.
3: Não é sagu.
0: Chuvarada por Santa Rosa, não moro mais no Vale, mas volta e meia toca na rádio Encanto FM, olha aí.
3: Pra homenagear, Zé, tu podia contar a piada do sagu, né?
0: Opa. Não dá.
3: Não dá?
0: Não dá.
3: Nem indo pela esquina, assim, pelo lado, revesgueio?
0: Não, porque naquela região não tem, é aquilo e deu.
3: É por ali e sem chanche. Sem chanche.
0: Ai, meu Deus.
3: É aquela frase, né? Na matemática eu não sou bom, mas no português eu destroio.
0: Eu destroio.
3: Não tem chanche.
0: Muito bem.
3: Chanche é perto daquelas duas cidades lá, Chaxim, Chancherê.
0: E Chapecó. Muito bem, olha só.
3: Ó. Deu microfonia.
0: É. Isso pra aquela cidade, né? O cara ia casar. E aí um amigo chegou pra irmã.
3: Pra irmã?
0: Pra irmã da noiva e perguntou: escuta, o cara que vai casar aí com a tua irmã, ele é rico, né? Diz ele, eu acho que não, viu? Do jeito de hoje, né? Sempre que a minha mãe comenta com meu pai sobre o casamento dela, o meu pai sempre diz: pobre rapaz. Pobre coitado. Muito bem.
3: Pobre rapaz.
0: Muito bem. Bom dia, manda um abraço pro pessoal de Santa Cruz do Sul, na escuta. Conta uma piada de pescaria para nós, Eduardo Elfer, de Santa Cruz do Sul. Uma de pescaria.
3: Tu pode contar aquela quando tu foi pescar, Zé, do sapo? Na boca da
0: coca. Ah, não, é que eu
3: Tu era, tu era mais jovem, né?
0: Eu era mais jovem, fui pescar e terminou as iscas. Aí eu vi uma ranzinha, uma pelerequinha, eu peguei e pá. E fisguei. Daqui a pouco vi no lado uma cobra. Uma pele. Peguei, arranquei e já botei cachaça na boca da cobra.
3: Pra ela não se. Não te picar. É,
0: aí.
3: Ela saiu fora.
0: Saiu, foi embora. Opa, tem mais uma isca. Daqui a pouco eu vi cutucando nas costas. Me olhei pra trás e tava cobra com mais uma pele. Tô com mais uma ranzinha na mão.
3: Vamos fazer a troca aí.
0: Vamos fazer a troca aí. Viu com os troços. Viceia
3: disso. Viceia?
0: Ah, meu Deus, nós estamos falando tanta coisa errada hoje aqui.
3: Tanta,
0: né,
3: bobagem. E o padre está escutando, né?
0: Quero mandar um abraço especial para o padre Genuíno, nosso querido ouvinte, todas as manhãs.
3: Vou começar a frequentar mais seguidamente a missa.
0: Não, e se eu não me enxergar, vou começar a banar pra ele. Ah, mas tô aqui.
3: Vai na frente, né? Primeira fileira.
0: Primeira.
3: Ajuda a ler, na leitura, tu ajuda.
0: Tá louco. Vamos lá. Vamos que vamos com música aí.
3: Fazenda da Viúva e depois Pedidos de um Gaúcho.
0: Vai.
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9:05. 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

0: Muito bem, voltamos ao Paraná aí, olha só.
1: É Antônio Rosa de Pérola do Oeste, Paraná. A música é da programação.
0: Valeu, Antônio. Um abraço pra vocês aí. Chuva no Paraná também. Olha
2: também.
0: Aí. Também. Bom dia, aqui bom o Antônio dia. De Arroio do Meio. Toca uma das novas aí do Baitaca. O Rafa vai selecionar uma aí. Bom dia, Zé e Rafael, tudo certo com vocês aí? Por aqui tudo certo. Aqui é os guris do Montanha Lajado, Marco, Matheus, Felipe, o Brian. Nós gostaríamos de escutar a escalação das seleções. Falando nisso, Rafa, segunda-feira, o Brasil joga com o Japão, né? Nós temos que mandar um recado para os nossos, a comissão técnica do Brasil, né? E na última Copa, o Japão ganhou porque quando eles voltaram para dentro do vestiário, tinha 32 japoneses lá dentro. Eles vão se revezando, sabe? Eles são tudo parecidos, né? Tem que cuidar isso aí. Muito bem.
3: Tem vida melhor que essa? Claro que tem.
0: Olha,
3: o cavaleiro não quer, não, tchê. Esse é meu Rio Grande, aí não adianta.
0: Tá com. Fez um salchipão no chão aí, com um espetinho de.
3: Ei, que salchichão, meu irmão?
0: Eita, coisa boa. Maravilha. O irmão dele foi ontem, diz ele, veio me visitar e fizeram um salchipão aí, maravilha, porque não adianta, porque não adianta, diz ele. Eita, coisa boa. Ah, falando antes, história de padre, né? A dona Naira, mãe do Charles. Também olha o que o padre pedia, disse pro Charles. Avisa tua mãe que quinta-feira eu vou almoçar lá. E a dona Naira falou, não, mas quinta-feira é o dia de canastra. O Charles Bocudo foi entregar ela.
2: Entregou pro padre.
0: É, vai comer linguiça com ovo, não sei o quê. O padre pegou ela. Toda vez que tu vai jogar, tem que rezar um Pai Nosso. Esse, de mãos dadas com os parceiros aí. Valeu, dona Lara, um abraço. Olha, que família. Sabe pra onde é que vamos agora?
2: Pra onde?
0: Agora vamos pra Itália.
2: Oi, Oliva. Zap.
0: Tem uns encantadenses por lá, o Dilão, olha só.
4: Oi, Zé.
0: Oi.
4: Bom dia, pra nós aqui já é 2 horas da tarde.
0: Opa.
4: Manda uma música pra nós aqui, estamos na Itália.
0: Ouvindo
4: o teu programa, manda uma música, estamos eu, a Josiane, o André, a Isabel, a Luciana, o Silvano e mais a família deles. Uma bela de uma churrasqueada aqui longe de casa. Mas uma maravilha.
0: Maravilha, valeu, Dilão. Avisa o André aí que o pessoal do PIF estão com saudade dele. Ele só perde.
2: Ah.
0: Onde é que tá o André? Não, o André tá na Itália. É, mas vai, quando é que ele volta? Mas por quê? Tanta curiosidade.
2: Tanta,
0: assim.
2: tanta ânsia.
0: Tanta ânsia, não, é ele. É.
2: Ele ajuda.
0: Ele ajuda, ele é bom parceiro.
2: Para os outros.
0: Um abraço aí, o André. A toda a turma aí, a italianada aí, veio o gringo, veio aqui para a nossa região e levou uma prenda para lá. Muito bem, ajeita um serviço para o Dilão aí. Muito bem. Bom dia, abençoado. Zé e Rafaela, aqui é o Roberto Guens, Convento Lajado, com domingo chuvoso. Abraço para todos vocês e os ouvintes, especial para minha esposa Noeli. Estamos tomando um bom chimarrão. Maravilha. E eu aqui também.
2: É, ó. Isso aí, o Zé também tá no chimarrão.
0: Quer ver? Coisa boa. Bom, muito bem, o que temos para fazer agora é rodar música,
2: pode
0: né?
2: Pode ser Abramo Machado, de Estampa Campeira e depois de Templa Antiga, Baitaca.
0: Vai.
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0: Buenas, olha aí, bom dia a todos. A Sabrina de São Jerônimo oferece milonga abaixo do mau tempo.
1: Já foi.
0: Para os amigos da rádio, valeu? E em especial para o esposo Hélio, o filho Nicolas e os amigos Ovelha e Maristela. Estamos fazendo uma mudança no interior de General Câmara, valeu?
1: Muito bem, bom dia. Vou rodar dia de chuva para vocês.
0: Então tá bom, então. Chuva é chuva. Hoje o pessoal do exterior estão ligando pra gente, olha só, agora. Vamos ouvir aí.
2: Calma, bom dia, bom dia, bom dia. Maico Dalpian aqui falando. Ligando pra. Mandando um áudio pra você aí.
0: Uhum.
2: Pra ver se o senhor toca velho casarão pra mim aí. Tô aqui nos States, ouvindo a Encanto FM. Bom dia.
0: Eles que mandou um áudio, vamos ver aí.
2: Fala, Zé Calvi, bom dia, meu parceiro. Aqui de Massachusetts, Estados Unidos, velho casarão.
0: Tá bom, vamos. Vamos em frente aqui. Buenas, parceiro, tasca aí, eu sou o Gaúcho com Paulo Costa, Rosane de Garibaldi, ligadita, grande abraço, obrigado. Muito bem. Bem, Rafa, tu já viu o nosso pessoal aqui manda história, tirando sarro de um, de outro e coisa
1: sim,
0: e tal.
1: Sim.
0: Foi o primeiro áudio que nós vamos ouvir que o filho. Que o filho está contando história da mãe, olha só.
1: Ah.
0: É o Charles Miller.
1: Meu Deus, o que ele aprontou?
3: Pois é.
0: Opa, não, é aqui, peraí.
3: Tá, mas dona Naila, as boas ela não conta, né? Ela não contou que ela foi atropelada ontem por uma bicicleta. Ei, as boas ela não conta. Barbaridade. Pergunta pra ela como é que foi a injeção que ela teve de tomar ontem no hospital. Quase morreu. Foi atravessar a rua. Foi atravessar a rua pra pegar o ônibus do bairro de terceira idade. Veio um moço de bicicleta e amontou.
1: Mas olha o Charles.
3: Não enxergo mais nada, calma. Dia de bairro de terceira idade, dia de canastra, tu esquece, meu. Eles não servem pra nada nesse dia. Meu, tu pedir pra ela fazer almoço no dia que tem canastra, meu, isso é. A comida, em vez de ter sal, vai açúcar. Ou se tem sal, bota sal que ninguém come. Ou frita, troço, fica cru. Meu, não tem paciência, meu. No dia da canastra, no dia do terceiro, vale a terceira idade, meu. Não conta com ela pra nada, meu. Mas pra nada mesmo.
1: Mas olha que corneteiro esse homem.
0: Que filho da mãe.
1: Que desnaturado.
0: Ele mandou mais uma, mas eu tenho que.
1: É que ele não dá ainda.
0: Não, eu não
1: sim,
0: ouvi.
1: Não, ainda não dá.
0: Não,
1: né?
0: Dá, porque vai saber.
1: Vai saber o conteúdo.
0: O conteúdo que tem. Assim. Ah, meu Deus do céu. Vamos.
1: E o moço da bicicleta, Charles, tá bem?
0: No mínimo, bicicleta enferrujada foi fazer injeção do tétano. Diz que dói, Charles. Diz que dói. Tu fica rindo da tua mãe aí, o animal. Mas vai tu fazer injeção. É.
1: Em vez de ajudar, tu garante que tu chegou lá e tava rindo dela, né? É.
0: Em vez de tu levar a mãe na baile da terceira idade, deixa ela esperando o ônibus.
1: Viu só que traíra.
0: Mas isso é verdade, quando tá na prefeitura. O cara ligou. Zé, o ônibus não vai passar aqui. Daí eu liguei pro motorista. Não, tô chegando. 5 minutos atrasado, tava na parada esperando pra ir pra festa da terceira idade. Que coisa bonita aqui lá, cara. Meu Deus, cada festa. Coisa boa. Vamos que vamos, então.
1: Na época que tu era vice, agora tu pode frequentar, né, Zé?
0: Não entendi.
1: Agora
0: não tô te entendendo.
1: O vô Zé,
0: pode
1: ir no
0: meu Deus.
1: Vamos rodar a música. Quer fazer agora? Vamos fazer agora então. Podemos ir?
0: Se os guri pediram a escalação.
1: Vamos lá, então. Bem, amigos da Encanto, nessa época de Copa do Mundo, futebol na região anda a mil. Estamos aqui direto do Estádio das Cabreúvas nesse domingo chuvoso. Mais um clássico entre Alemanha e Itália. Nosso repórter de campo, Zé Calvi, trazendo as escalações das equipes. Bom dia, Zé.
0: Bom dia, Rafa. Os italianos saem com Dante, José, Isidio, Remigio, Tony, Beppe, Didio, Fioravanti, Busa, Modesto, Nani, Rissieri, Virgílio.
1: Como é que vem a Azzurra, Zé?
0: A Azzurra vem com Hans, Fritz, Bertoldo, Reusling, Almen, Schlegel, Ludwig, Lampert, Hans e Hans.
1: Muito bem, bola rolando. Carquemo?
0: Vai.
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0: Muito bem, 9:30 passada, estamos com a força da Girando Sol. 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
1: 9:38, 20 segundos.
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1: Abraço, Regis.
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1: É, só tem faca bonita lá, tá louco.
0: Muito bem.
1: Tem uma de aço damasco lá que é sacanagem.
0: É, sacanagem. Mandando um abraço aí para nossa colega, né? Coordenadora da 16ª Coordenadoria. Tá ouvindo a gente, mandou uma foto aí, né, do... do seu veículo automotor. Viu só? Palavra difícil no domingo. Valeu, Rafa, todos os colegas aí. Vamos que vamos. Agora vamos para o Paraná.
2: Bom dia, tudo bom?
0: Tudo.
2: Tô oferecendo uma música de Pérola do Oeste, Maria Araci.
3: Teixeirinha.
0: Muito bem. Maria Araci.
3: Teixeirinha.
0: Tem um metido lá. Muito bem. Obrigado pela companhia aí, o pessoal de Pérola do Oeste. Acho que o município que se emancipou de Capanema. 6.600 habitantes. 3 estão ouvindo a gente aí. Que maravilha. Lá do Paraná. Vamos que vamos. Bom dia, Zé Rafael. Bons tempos aqueles que se ia lavar roupa nos rios. Enquanto a mãe e vó lavavam roupa, a gurizada tomava banho. O Tiago Bruísma de Lajado. É, a mãe chamava de lavela aquilo. Ainda bem que passou essa época, né? Hoje tem máquina de lavar roupa, secadora.
1: Não, tem a máquina que lava e seca junto.
0: Sim, é um lavela aquilo. Ainda bem que passou essa época, né? Hoje tem máquina de lavar roupa, secadora.
1: Não, tem a máquina que lava

0: Essa jaqueta quem vai lavar é a tua mãe.
1: Não, né? Eu mando lavar.
0: Aliás, ela estava de aniversário essa semana.
1: Eu esqueci,
0: né,
1: de mandar os parabéns para ela.
0: Vamos mandar agora para
1: dona. Parabéns! É. Dia 23/6.
0: Show de bola.
1: Fizeram homenagens.
0: Não,
1: a,
0: não.
1: A dona Ivete Maganhin foi lá de violão, cantaram.
0: Sério?
1: Sim.
0: Olha só.
1: Tinha bolo, torta. Adivinha quem que pagou?
0: Dom Rafa.
1: Eu que tive. Mas valeu a pena, Zé. A mãe tava faceira.
0: Ai, coisa boa. Isso aí vale.
1: É isso. As amigas dela lá comemorar o aniversário. E tentinha da dona Lélia.
0: Olha só. Maravilha.
1: Mas eu vou te mostrar uma música depois, Zé.
0: É.
1: Eu tenho um vídeo, depois eu te mostro.
0: Olha, já chega o Charles Miller sacaneando a mãe. Agora não, tu
1: mas,
0: também.
1: Não, mas aí eu não vou botar no ar, né? O Charles mandou e tu botou no ar, né?
0: Tenho mais três dele.
1: Não, aqui. Aquela não dá.
0: É.
1: Aquela no começo não dá, Zé.
0: É, eu não sei como é que eu vou.
1: Charles, como é que tu te dá com o padre, hein, Cruzeiro? A gente pode rodar?
0: Vamos ver, só daqui pra frente, vamos ver se eu acertei aqui. Ó.
2: Ele é filãozinho. Mas também tem um lado bom pra pensar, né? Olha só, ele vai lá na mãe, né? Cara, que é uma honra, né? Imagina um padre querer almoçar na casa da gente, né? Isso aí é, não é pra qualquer um, né?
0: É isso aí.
2: E aí nós levamos a vantagem, né? Que até as poltronas estofadas novas que ela comprou pra jogar canastra, ela deixa nós usar. Né? O padre vai lá almoçar, então também tem essa parte boa da história, né? E aí podemos sentar nas poltronas estofadas no dia que o padre vai lá almoçar. E eu sabe.
0: Aqui eu tenho que cortar um pouquinho de novo.
2: Saudade, graças. Daí eu disse, né, bah, só que faltava, né? Tem toda essa correria, essa função no hospital aí, não deu nenhuma injeção na mãe ainda, né? E ela já me olhou com os olhão, né? Eu disse, só que me faltava, né? Aí nisso, papá foi lá pra sala de observação, não sei o quê. Daí eu disse pra enfermeira, tá, e aí a médica disse já pra fazer a injeção ou não? Aí a enfermeira disse, ah, não, vou ver com ela e tal, certinho. Mas entendeu que era folia, né? Mas não é que daqui a pouco veio uma injeção, veio, tirou pra mãe. Aí deram injeção nela, depois do carro, na hora de bola. Mas é que tu disse mesmo pra médica que era pra fazer uma injeção. Aí trouxe ela até aqui em casa, né? Depois que tinha saído do hospital, né? No fim, não tinha nem almoçado ainda, né? Que correria com ela e tal. Aí eu almocei, daí depois lá disse assim, já que eu perdi o ônibus do bar, me leva lá na minha irmã que eu vou jogar pife.
0: Mas essa mulher é viciada, cara.
1: Me leva na minha irmã que eu vou jogar pife.
0: Ai, meu Deus.
1: E tu levou, né, Charles?
0: Tomara que a minha esposa estiver ouvindo aí pra ver o que é jogar, o bom jogar baralho, carta. Vamos lá, vamos lá.
1: Agora eu entendi o porquê dos áudios. Tinha uma terceira, uma quarta, uma quinta intenção, né?
0: Mano. Bom dia, Rádio Encanto. Gostei de escutar Velho Tropeiro para todos os que estão na escuta. Domingo abençoado. Clary Funk de Imigrante. Bom dia, dupla querida, que escuto todos os domingos. Igor Eckert, toca Compondo Caminhos com Wilson Paim. Forte abraço para vocês dois, que animam o nosso domingo. Aqui uma foto de um lugar superior, um telhado aí. Deve ser aqueles galpão lá do interior, coisa boa. Olha só. E é mesmo aí, ó. Ei, saudade dos velhos tempos. Vamos que vamos. Vamos com música então? Vai lá. Chega de sacanagem com a mãe, tá bom?
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0: por aquí, ele. Ele veio te pedir ajuda aí do celular.
1: É, logo pra mim, né? Que também são quase um zero à esquerda em matéria de tecnologia, não é muito. Não é muito a minha praia.
0: Conhecido como velho Baco, ou Lucrécio.
1: Eu tô cada vez pior na minha internet.
0: Tchau. É um safado.
1: Ó, começou a chover, se não tá sem guarda-chuva, vai molhar a cabeça.
0: É. Muito bem. Ó, a dona Naira ligou dizendo que, bah, eu achei que tinha criado um pouco melhor.
1: Mas não é culpa da senhora, viu?
0: Zé La Vaca foi pro brejo.
1: Isso aí são as más companhias.
0: As más companhias.
1: Alguns podem dizer que o Charles é a má companhia,
0: sim,
1: né? Mas...
0: sim, não. Eu tenho desculpa, né? As más companhias.
1: Pera aí, Zé, eu vou fechar o microfone pra falar uma coisa.
0: Não,
1: essa não tá.
0: Não, mas depois ela disse, não, mas ele é um anjo. Vai acreditar nessa mulher como?
1: Vem, hein? A parte 1 ou a parte 2?
0: Não, diz ela, ele vem almoçar aqui todo domingo.
1: Por que será?
0: É, morto de fome.
1: Pela, assim, Zé, eu sempre vi o Charles mandando foto da esposa trabalhando, da mãe trabalhando, do pessoal fazendo as obras e ele tirando foto, né?
0: Sim. É
1: filmando,
0: verdade.
1: Fazendo videozinho.
0: Mas olha o que, que é o amor de mãe. Ela disse: eu vou botar a poltrona nova pra ele almoçar. Ah,
1: exato. E o padre não vai hoje lá. Não.
0: Ela termina domingo dela, né? Fala aí, bom dia, estamos na escuta todos os domingos aqui em Cruzilhada do Sul, a Bete Correia. Obrigado, querida.
1: Bom dia, Bete.
0: Deve estar chovendo por aí também, né? Muito bem. Bom dia, meus amigos, Montanha de Mussum, manda uma música aí pro meu pai, o Pedro.
1: Valeu, muito bem. Pedro, bom dia. O Pedrão?
0: O Pedrão. Olha aí. Bom dia, quero pedir a música Valores com Miro Saldanha, abençoado domingo a todos, a Carla de Canabaro. Aqui tem uma foto de um fogão brilhando, cara. Olha aí, vamos. Bom dia, inaugurando meu fogão campeiro. Mas nem parece que é campeiro isso aí, porque tem chapa brilhando aqui, tudo brilhando aqui, bonito. É o Edio Inácio Allshield, de Novo Paraíso Estrela. Parabéns pela obra aí, aproveita, né? Meta lenha. Aqui. Bom dia para a dupla mais alegre do rádio, que faz das manhãs de domingo uma festa. Um grande abraço do gaúcho Medeiros de Butiá. Se possível, roda com Teixeirinha, Rio Grande de outrora, muito obrigado. E aí ele botou uma foto aqui dizendo, é isso pro café, pro almoço estamos planejando ainda. Ele mandou aqui uma panela, tá, um fogão aqui, tem linguiça, aquela linguiça campeira, uma costela aqui e carne de panela. É pro café, Rafa.
1: Ah, entendo.
0: O que que esses homens vão comer no almoço? Já tem carne, tem salsichão, que tem dois tipos de carne. Meu Deus, não precisa fazer mais nada, homem. Senão vai dar uma estomegada, diz outro. Diz que uma vez uma mulher acompanhou,
1: sim,
0: o marido no consultório do médico.
1: Uhum.
0: Foi aquele check-up geral, completo, né? Depois da bateria de exame, o médico chama a mulher para uma conversa.
1: Uhum.
0: Chamou ela separado, diz, olha, minha senhora, seu marido está com estresse profundo.
1: Profundo?
0: Se a senhora não seguir as recomendações que eu vou lhe passar, uhum, ele certamente irá morrer.
1: Meu Deus!
0: A senhora deve tratá-lo de maneira gentil, uhum, e afável.
1: Opa.
0: Comece por preparar um café da manhã bem reforçado,
1: bem,
0: com frutas, vitaminas, cereais. No almoço, faça uma refeição bem nutritiva e diferenciada cada dia, variando entre comida japonesa, francesa, alemã, italiana.
1: Nada.
0: Já para o jantar, né, uma coisa mais leve, mas igualmente saudável. Sempre regado com muito carinho e atenção.
1: E peixe, nada?
0: Não contrarie nenhuma das suas vontades. Mantenha sempre um bom estoque de cerveja na geladeira e não atrapalhe na hora em que ele estiver assistindo um jogo de futebol na TV.
1: Simples, básico, né?
0: Na saída do consultório, né, o cara pergunta para a mulher: daí, o que, que o médico disse? Ela baixou a cabeça, sacudiu e disse: ele falou que tu vai morrer. Não vou fazer nada disso, nada. Não. Muito bem, vamos com música, vai lá.
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10h07. 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

Muito bem, o pessoal lá de General Câmara carregaram mais uma carga e estão indo, né? Olha aí. Muito bem. Sabrina lá de São Jerônimo, né? Maravilha. Bom dia, parente. Estamos indo comer uma boia lá no Jacaré. Ele estava de aniversário, dia 26. Manda uma música para ele, para vocês, eu, Delmar, né? Meus parentes aí de Cruzeiro. Bom dia, meus amigos, sempre na escuta, com chuva, Elizabeth e Clóvis de Venâncio Aires. Abraço e bom domingo para vocês. Toca bem na porteira para nós. Obrigado. Valeu. Olha só que maravilha.

0: Muito bem, agora vamos com mais aqui uma foto, uma churrasqueira, turno do Castoldi, vamos lá.
1: Bom dia, Zé Calvi.
0: Bom dia.
1: Certo, temos aí Giló e Castoldi ali já nativo aí, já com os espetinhos já pronto quase, e vamos que vamos nesse dia chuvoso, né? Bom domingo aí, bom programa.
0: Valeu, guri, Giló.
2: Vamos ver se é... Quem dia pro Calvi, quem dia de
0: Castoldi. Olha só, é a nora da dona Naira, agora sim, agora vai dar. Até com filho, tudo bem. Agora a nora se mete... vai dar encrenca. Eu vou botar.
2: Quer dizer pro Calvo que em dia de canastra ela tenta fazer maionese com óleo de canola, daí não dá liga, não dá certo, e a culpa é da atendente que botou o óleo de canola no mercado, lá na prateleira do lado do óleo de soja, né? Coitada atendente, né? Queria que botasse onde? Lá dos produtos de limpeza, certo?
1: bom dia, Zé Calvo.
0: Ah, já foi. Veio na sequência dos áudios, vamos lá. Bom dia, Encanto, tudo? Tudo bem com chuva, gostaria de escolher, né? Bem bonita para nós, aqui em Boa União, chuva, um abraço. Valeu, Marlene. Abração, Zé e Rafael, bom domingo para nós. Valeu, obrigado. Olha só. As próximas músicas vai para ti, tá bom, Marlene? Vamos lá. E para todos que estão ouvindo também, né?
3: É isso aí.
0: Aqui já estão se organizando. Toca para nós às 11h30, música tal e tal. Muito bem. Bom dia, Zé. Manda uma música bem Galderi aí pro meu marido Davi Ferrari, que está arrumando a churrasqueira para fazer aquele churrasco do capricho.
4: Muito bem.
0: Bom domingo para vocês da rádio. Pra abração. Nós. É isso aí. Bom dia, aqui é o Everton. Estamos subindo para Nova Brécia comer uma churrasqueada nessa chuva boa, saindo com a família, esposa Dainar, filhos Bento e Nora. Olha aí.

0: Diz que uma vez um ladrão,
1: opa,
0: entrou pra dentro de uma casa.
1: É esse?
0: Sim. O afilhado dele.
1: Segue.
0: Colocou a faca no pescoço da mulher e disse: eu gosto de saber o nome das minhas vítimas antes de matá-las. Como você chama? Marlene, disseram. Marlene? Esse é o nome da minha mãe, eu vou te poupar. Aí ele vira pro marido e pergunta: qual é teu nome? E o cara assustado disse: olha, o meu nome é Rodolfo, mas todos me chamam de Marlene. Meta a música aí.
1: Hora da poesia agora.
0: Ah, isso aí.
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3: Seguro a cuia do mate, como fosse o cálice bento. É sagrado este momento em que servo o chimarrão. Silêncio e meditação completam este ritual que repito sempre igual no meu culto à tradição. Fogo, água e erva pura, cuia e bomba, nada mais. Elementos essenciais para se matear a preceito. No mais, é o gosto e o jeito de fazer de cada um, tão singelo e tão comum, tão gostoso e tão perfeito. A chaleira, quando chia, tem melodia de um hino, e o vapor tão leve e fino paira no ar como incenso. O patrão celeste, eu penso, escuta esta reza chucra, quando minha alma lhe busca contemplando o verde intenso. Cravando a bomba na erva, meio inclinada, de pé, é a raiz da minha fé que planto bem lá no fundo, para que os tirões deste mundo não abalem minha crença e eu mereça a recompensa de um viver longo e fecundo. Sorver o primeiro gole, ah, quanto mistério encerra! É a seiva verde da terra que invade os caminhos meus. É o sangue quente de Deus que ao meu sangue se mistura, deixando minha alma pura como a alma dos anjos seus. Por isso, a hora do mate, solito ou com parceria, mais que um prazer que vicia, para mim é hora de prece. Meu peito velho se aquece nesta comunhão bendita. Ora minha alma levita, ora Deus mesmo aqui desce. Se sirvo um mate para a amada ou mesmo para um amigo, conservo sempre comigo a ideia de comunhão. Se Deus criou o chimarrão, de certo não se incomoda de fazer parte da roda e escutar minha oração. Guarda, patrão, o meu pago, te peço com reverência. Protege a minha querência, meu pingo, o cusco e a prenda, que nunca me falte renda pro meu churrasco no mas, para dar estudos pros piás e pagar a conta da venda. Que nunca me falte fé na Santa Virgem Maria, que me protege e me guia sob o seu manto de paz. Que eu nunca deixe para trás um parceiro que tropeça e cada dia agradeça a vida que tu me dás. Ronca a cuia me avisando que acabou a hora do mate. Digo um amém no arremate e agradeço a parceria. No começo ou fim do dia, com Deus mateando eu converso. Ele é o patrão do universo, não tem melhor companhia.
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Concedei-nos, Senhor, a serenidade necessária para aceitar as coisas que não podemos modificar, coragem para modificar aquelas que podemos, e sabedoria para distinguir uma das outras.

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0: recado de voz, vamos ouvir nossos ouvintes.
1: Bom dia, meus amigos.
0: Bom dia.
1: Aqui de Lajado, aqui tá chovendo também. Você ali?
0: Eu, aqui também já.
1: Ah, meus amigos, manda uma música bonita aí do Gildo aí. Não vou escolher a música, mas qualquer uma serve. É bonita mesmo.
0: Maravilha, obrigado aí. Bom dia, dupla de dois. Não escutei meu nome na seleção italiana. Fioravante, Silvestre, Montanha, Lajado.
2: Mas tá ali, ele é meio...
0: Não tá certa essa escalação, KKK. Não, mas ó.
2: O Fioravante tem, não é?
0: Tem, tem.
2: O lateral esquerdo?
0: Não, é o...
2: Dante, José.
0: Isidio, Remigio, Tony, Beppe, Didio, Fioravante.
2: Busda,
0: Modesto, Nani, Lixeiro.
2: É o meia-direita.
0: É o meia-direita.
2: Meia-direita, o Fioravante. Ou oito.
0: Ou oito, é isso aí.
2: É, o Fioravante. Depende do esquema, né, Zé?
0: Valeu, Fioravante Silvestre. Um abraço, guri.
2: O Beppe tá ali, né? O Didio.
0: O Beppe. Tá todo, tá.
2: O Didio é o Luiz.
0: É o Luiz.
2: E o Beppe?
0: É, José Zidio é o, bac, é, é o zagueiro.
2: É o José Zidio, é o nome inteiro.
0: É um homem, isso. É um nome só. Esse aí.
2: Esse é o Beck central.
0: Muito bem.
2: O Tony só podia ser quarto zagueiro. É, né? Tonhão Zucchetti. É,
0: não passava nem mosquito de bicicleta.
2: Não, pelo amor de Deus, era uma enxadada, era uma cobra, não era nem minhoca.
0: Aqui uma foto dentro do veículo, encanto lá na mídia. Buenas, partiu a nível da Bisa em travesseiro, com sobrinho no volante e sogrinha operando o mate. Abraço de Paulo Amster de Estrela.
2: Muito bem, obrigado pela parceria. Boa viagem.
0: Olha aí. Muito bem.
2: E agora a chuva deu uma apertada, Zé.
0: O São Pedro trocou a peneira aí.
2: Deixa eu ver aqui um pouquinho, ver se ela vai me responder. Alexa, previsão do tempo para a semana.
3: Aqui está a previsão do tempo para os próximos 7 dias em Encantado. Segunda-feira, 17 graus Celsius com nuvens intermitentes.
2: Oh.
3: Terça-feira, 14 graus com chuvas rápidas.
2: Uhum.
3: Quarta-feira, 17 graus com chuvas rápidas.
2: Uhum.
3: Quinta-feira, 12 graus com chuvas rápidas.
2: Uhum.
3: Sexta-feira, 15 graus com nuvens intermitentes.
2: Oh.
3: Sábado, 19 graus com tempo predominantemente ensolarado.
2: Ah, é? Ah,
0: então acho que não,
2: vai ter sol.
0: Essa semana vai ter sol, que maravilha.
2: É, pelo menos o jogo do Hooligans vai estar de pé, pelo menos. Depende do Cris, né?
0: Olha só, bom dia dupla, sempre na sintonia do Machado. Olha, nós estamos falando aqui em coisa, olha aí. Marcelo Verle, Brasília, Distrito Federal. Opa. Temperatura 21 graus.
2: Brasília, tu conhece bem Brasília, né, Zé?
0: Fui diversas vezes. Estão falando aqui em coisa, olha aí. Marcelo Verle, Brasília, Distrito Federal. Opa. Temperatura 21 graus.
2: Brasília, tu conhece?

0: uma foto aqui, mais uma rodela grande de linguiça, salsichão, carne de res, costela. E aí botou assim: já decidimos. A patroa bateu o martelo e eu dei a ideia para ela. Para a sogra, né?
1: Uhum.
0: Então, manda para a sogra, para um neto. Tá bom assim? Tá bom.
1: Tá bom, vou.
0: Se faltar carne, come arroz, um salado, um grande. Gente do céu, os caras querem se estomagar. Muito bem, o pessoal aí, os meus parentes. Os Carvalho estão lá no Jacaré, porque o Jacaré teve de aniversário, tá todo mundo hoje, cara, o cara faz aniversário e o pessoal abusa da bondade do cara, né? Tá todo mundo hoje lá, no galpão do Jacaré. Olha, vou bater as palmas aqui, vocês aí, tá bom, pessoal? Parabéns, Jacaré!
1: Por que que o Jacaré não vai pro céu, Zé?
0: É que todo mundo acha que é porque tem a boca grande, né?
1: Não.
0: Não é?
1: Não é.
0: Ele tem a patinha muito curtinha, não consegue fazer o sinal da cruz. Show, maravilha. Tá falando em show, sexta-feira, dia 3.
1: Aonde que será o 100 piadas?
0: Sociedade Italiana.
1: Sociedade. Italiani?
0: Estrela.
1: E Estrela?
0: Sim.
1: Tem os italianos meio perdidos lá no meio.
0: Tem.
1: E vai estar os 100 piadas lá.
0: Vai estar.
1: Aí tu vai contar as proibidas daqui, Zé.
0: É, o cara
1: disse. A do Sagu, tu conta? Pede pra ele contar a do Sagu.
0: Tu não me.
1: Bota. É, tem a do Sagu, tem a do Salsichão. Ah, da bicicleta também. Tem a das alças do Fuca também. Tem aquela da dor maior do mundo. Pode. Essa todas. Pede pra ele contar. Anotem aí. As três amigas conversando, a maior dor do mundo.
0: O Bocudo.
1: Aquela do padre também, que tu não conta aqui.
0: O Bocudo.
1: Mas, ó, do Tatu pode pedir, das alças do Fuca, do Sagu, da bicicleta.
0: Gente do céu. Deu.
1: As proibidas do Machada.
0: Meu Deus.
1: Mas tem que ser no final, viu? Porque senão.
0: Uma vez fui no município aqui pra cima, sabe? E eu preocupado, né? Com a linguagem.
1: Sim.
0: Depois uma senhorinha me chamou. Tava lá umas 10, 15 mulheres, sabe? Mulherada. E começaram a contar a piada. E eu disse, mas vocês são umas cadelonas, por que que...
1: não me falaram antes. Não
0: me falam antes, que eu puxo das gavetas de baixo, né, cara? Não.
1: Tentando ir pelas flores, né, Zé?
0: É isso aí. Bom dia, Zé, Rafael Ouvintes, aqui, ovelha de São Jerônimo, chuvinha uma canuda. Nossa. E eu esperando o trem. Tá aí, se possível, toca pra nós a música Virou Linguiça com Mano Lima. Que eu ofereço para vocês da rádio, os ouvintes, os amigos. Aí vem aquela turma toda, né? O Luiz Pão, Luiz Massarico, Tio Valdir, Adelmo Giru, Ivonete da Vila Pinto, Simone de Sanduba, família do Cobrinho para os Jeronimenses.
1: De São Jerônimo.
0: É isso aí. Que essa semana deixou a cidade de São Jerônimo famosa, também para minha consorte Maristela, Asi pro casal Hélio da Sabrina. A Sabrina foi minha aluna de danças tradicionais e foi prenda de faixa. Hoje, mãe, uma mulher guerreira e de fibra. Parabéns. Tenho o meu respeito. Desde já, obrigado. Bom domingo. Fique com Deus. Forte abraço.
1: Ei, porqueira, temos junto.
0: Teretetê e caixa de fósforo. Tudo junto. Que maravilha.
1: Faltou um estrucom.
0: Um estrucom do italiano. Maravilha. Bom dia, meus queridos. Bom dia. Zé e Rafael. Excelente abençoado domingo para todos nós e vocês da Rádio Encanto. Obrigado. FM. Lirce Klein de Olarias, Lajado, sempre na escuta. Um grande abraço, dupla.
1: Valeu,
0: pra ti também. O Luiz Cornélio ouvindo a gente aí dizer, Zé, faltou o Magli na seleção.
1: Aí ele é banco, ele é o banco.
0: Exatamente. Bah, o Magli tá no banco, viu? Luiz.
1: Ou na Copa.
0: Pior. Eu vou dar um jeito.
1: O Magli é Blase.
0: Blase. É. É.

0: Muito bem.
1: Na fase que ele tá, Luiz, ele tá na Copa.
0: É.
1: Não na Copa do Mundo, né? Na Copa.
0: É. O meu colega dizia, Zé, vou ter que vir trabalhar na segunda-feira durante os jogos da Copa. Tu foi contratado? Tu foi convocado para jogar? Então vem trabalhar. E amanhã é feriado aqui?
1: E lá não.
0: E lá não.
1: Mas eu tu disse, mora aqui, né?
0: Eu disse, não, eu nasci encantado. Não, feriado é encantado. Tu trabalha em Lajado.
1: Mas aí quando for a reforma, que daí não é feriado pra nós, é pra de Roca Salles pra cima.
0: É isso aí.
1: Quer dizer, é de Roca pra baixo.
0: Pra baixo.
1: Eu sempre me perco nessas coisas, de baixo pra cima. Pra mim é tudo pra cima.
0: Muito bem, olha só. Vamos ver quem mandou essa. A Ilse, né?
1: Uhum.
0: Manda um videozinho, chuva e chuva, aqui amanheceu chovendo já.
1: Aqui também.
0: Ilse Maria da Silveira, Alto Rio Pardinho.
1: Bom dia.
0: Estou escutando a Rádio Encanto FM, o Vale Assim, que maravilha. Obrigado, querida.
1: Obrigado.
0: É o Vale inteiro com a gente aqui.
1: Temos junto.
0: Diz que uma vez o Joaquim chegou na venda do português, pediu uma melancia.
1: Aham.
0: Pois é pra mamãe? Dizer, não, é pra minha professora. É que ontem eu dei um moranguinho pra ela, ela me deu um beijo.
1: Tu pode contar a propaganda, é a arma do negócio também, Zé.
0: É, bota a música aí, para de me complicar, rapaz.

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0: Muito bem, olha aí. Tu te lembra o nome da poesia que rodou hoje, Rafa? Bom dia, Zé, tudo certo? Baita domingo pra vocês, mas que baita poesia hoje. Bela escolha, parabéns. Luiz Mosbeck.
1: Pera aí. Já vou olhar aqui. Vamos ver.
0: Ele tá campeando, hein, Luiz?
1: Enquanto isso, vai falando aí, Zé, que eu acho.
0: Deixa eu botar um áudio aqui enquanto isso.
1: Pera aí, deixa eu botar aqui.
2: E aí, galera? Bom dia, meus queridos. Tudo certo? É Jadir Espejorini. Tô dando uma banda aqui pra andar agora. Também escuta a rádio Canto FM. Pega pra nós, os Jadir e Carlos Magrão, minha palmeirinha. Um abração, um bom domingo chuvoso a todos. Um abraço, meu querido.
0: Maravilha. Bom domingo chuvoso também faz bem.
1: Oração de quem mateia, Odilon Ramos.
0: Valeu, Luiz. Um abraço.
1: Deixa eu mandar um abraço, Zé, pra minha tia Semi e pro meu tio Duinho. Estão ligados no Encanto e estava em Canela, Zé, junto com o Lucas e a Pri.
0: Ah, que maravilha.
1: Manda um abraço pro Lucas e pra Pri também. Valeu, tia. Valeu, tio. Bom domingo.
0: Valeu, tio. Muito bem. Nós temos agora as festas juninas, né? Tem as fogueiras, né? São três fogueiras especiais, né? Santo Antônio, dia 13, São João, 24, São Pedro, 29. Seu acendimento simboliza união, agradecimento por boas colheitas.
1: Maravilha!
0: Que tal, hein?
1: Que tal?
0: E tem três tipos de fogueiras. Agora, a fogueira de São João é a circular, que tu bota aquele poste no meio.
1: Sim, tem aquela que é com a...
0: Tem a quadrada, que é de São João, acho que é São Pedro... São Pedro tem que pesquisar.
1: E tem a fogueira que a Zuquetada fez uma vez, pegou fogo 5 dias. Eu e meus primos lá no potreiro do meu vô, lá pegamos uns tocos desse tamanho. E não era pequenininho, viu, Zé? Pegou fogo 5 dias.
0: Fora o mato ao redor. Fogueira de Santo Antônio, dia 13 de julho. A base é quadrada. Tá? Fogueira de São João, 24 de junho, é redonda. E fogueira de São Pedro, dia 29, é triangular.
1: Sabia que tinha uma que era...
0: isso aí. Vai levantando ela sempre em triângulo.
1: Isso.
0: Muito bem. O que que é... Encanto, é filmateada com...
1: Ah, se o pessoal cultura. Quiser, a gente tem um pouco de conhecimento. Porque não é chucro no extremo, né?
0: Tu disse um pouco, né?
1: Não, claro, não dá pra ter todo o conhecimento. Quem se acha que tem todo o conhecimento?
0: Só sei que nada sei.
1: Já disse o filósofo.
0: Bem certinho. Só sei que nada sei. Ao nosso colega filósofo Sócrates. Você já pensou? Não, chega de aula hoje. Aqui
1: vamos com o comercial, Zé?
0: Vamos lá. 11 horas e 52 segundos.
1: Tu pode chamar os comerciais?
0: Comerciais!
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0: 11:05. 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
1: Vamos lá, Zé. Olha só, tivemos ganhadores da nossa região nas rodadas especiais de R$3.000. Marco de Estrela. Também tivemos, vamos ver aqui, a Morgana de Arroio do Meio. 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Maravilha, Trilegal Tchê.
0: 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Muito bem, aqui uma foto de uma bomba, a cuia, a bomba e a térmica, né? Da promoção Mateada Galponeira, mala de garupa. Mateando com vocês, a Simone mandou pra gente. Valeu, bom mate aí. Bom dia, Zé e Rafaela, aqui é Simone de Minas do Leão. Manda um abraço pra nós aqui, meu marido Gilson e o nosso filho Gabriel. Uma música boa para nossos compadres Ovelha e Maga e os filhos. Ótimo domingo a todos, abração. Aqui é churrasqueiro, fogo, lenha. Fogo de lenha, de que coisa bem boa. Muito bem, olha aqui um porquinho no rolete. Olha só a categoria dos homens aí. Bom dia, partiu Campim da Pedra, hoje sem futebol. Deco e Dani, na Companhia da Encanto, bairro Santo André, em Lajado. Leitãozinho aí, eu acho que dava uns 14, 15 quilos. Ou 16. Limpo. Tá ali, ó. Bom dia, gostaria de ouvir no Mateado Galponeira com Miro Saldanha, noite de geada para todos os ouvintes. Obrigado para vocês. É Max Vigolo. Show de bola.
1: Só tem noite de geada com o Júlio Saldanha.
0: Fala aí, bom dia, Zé. Tô te escutando, né? O Leonardo aí do... Ouvi a tua propaganda sobre o Filó. Dizer, show de bola. Só quero te dizer que os padres e pastores vão estar lá. Abração até sexta-feira. Tá buenas? Que bom que eles estejam junto lá.
1: Uhum.
0: Eles precisam também de risos e gargalhados. Opa, viu só? Agora, olha só o merchandise. Oh, coisa boa. Se ninguém gafa. Bom dia, é a Maria Amélia Ribeiro Schneider. É. Delajado. Manda um abraço aí pro meu marido Luiz e minha filha Heloísa. Mandou mais uma foto aqui do Acuia. O tempo enferruscado lá atrás. Muito bem. Também o Leonardo, né? Manda um abraço aí para os meus filhos João Lucas, Meneghini, Lisote, Maria, Júlia, né? Lisote. Muito bem, olha aí. Então, até sexta-feira nós estaremos aí, tá bom?
1: E eu falei, Zé, do jogo do Hooligans para sábado. O Cris me mandou mensagem, tá confirmado o jogo, ele tá na escuta. Um abraço, Cris!
0: Olha aí, vocês não têm...
1: Cristo é sempre ligadaço.
0: Aqui tem uma foto de um porco pendurado.
1: Porquito.
0: Um áudio meio de... E aqui os torresmos. Vamos ver aqui.
1: Opa.
0: Vamos ver o que diz o nosso amigo.
2: Bom dia, meu querido Zé Carlos. Agora que eu tô pegando o telefone, mas tô escutando o seu programa aqui, viu?
0: Muito bem.
2: Te mandei um, matei um leitãozinho ontem aqui. Agora tá lá numa lida aqui. É um abraço pra todos que estão escutando, viu?
0: Show.
2: E bastante saúde, viu, Zé Carlos?
0: Tá bom.
2: Aí esse leitãozinho tá dando um trabalho doido.
0: Mas também?
2: Aí foi uma criança pra vir do Chiqueiro pra matar.
0: É.
2: Um abraço a todos lá do Santo André, lá da Campestre, o seu Astor. Ah, abração pra ele.
0: Maravilha, seu Adair. Um porquinho, um leitão, 80 quilos pra cima deu. Ou mais. Uma vez eu sabia, tinha uma boa ideia, viu? Quando eu trabalhava na cooperativa, fazia levantamento de todas as granjas, né? Chegava, olhava e ia tal. Eu errava de 30 gramas por porco.
1: Eu pensei que ia dizer 30 quilos. Eu não errava de 50 quilos, assim, ó. Sempre ali. Esse porco deve pesar entre 80 e 200 quilos. Não vou... E não errava.
0: Muito bem. Tem uma dessa, mas não dá pra contar agora.
1: Tu pode contar aquela da mãe pesando o porco.
0: É essa aí. Não posso. Vamos com música, vai lá. Tu quer me destruir hoje.
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0: Muito bem, vamos com os recados dos nossos ouvintes.
1: 998-39-101. Vai.
2: Bom dia, Zé. Bom dia, Rafa.
1: Bom dia
2: pra todos. E já que nós estávamos conversando ali no negócio de piano, né? Adianta um brinde. Já quanto tomou do tatu aqui?
0: Não, mas o homem não. Eles não me judiam, eles só me judiam. Bom dia, Zé e Rafa. Bom ligadinho dia. Na programação. E é sempre fantástica. Toca Desassossego, se puder. Marcelo Witt de Barros Casal. Muito bem. Bom dia, sou Zenit Casal de Estrela. Bota a música Desassossegos que ofereço para o meu marido Pedro e meu filho Lucas. Um abençoado domingo para vocês. Obrigado e abraço. Aí também ofereço para o meu irmão Valdomiro e minha irmã Vanderleia e sua família. Obrigado e abraços de novo. Olha só. Bem.

0: Well, ô Luiz, essa tá no show. Sexta-feira acho que dá pra contar lá essa aqui. Vou guardar ela, Luiz. Ah, meu Deus do céu.
1: Alô?
0: Pera.

0: Não dá pra contar, homem. Ainda bem que eu... Não, esse pessoal ali tá louco. Diz que uma vez tinha aquela mulher chata, né? E veio o vizinho levando o cachorro, né? Pra passear. Uhum. Aí ela pergunta, ele deixa a gente chegar perto? Ele já brabo. É claro, né? Senão de que jeito que ele ia morder alguém?
1: Por Bluetooth?
0: É, muito bem. Vai, vai com música.
1: Carqueno.
0: Vai lá.
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0: 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Valeu, Gederson e Isaac.
1: Aproveitar, né, Zé? Mandar um abraço pro nosso colega, o Heron, né? Primeiro tem o Rádio Dália, ao meio-dia, e depois é o Heron que comanda a nave da Encanto, né? Já tá a postos, Heron.
0: Mas, guri, que... Que ansioso.
1: Eficiência acima de tudo, né? Grande, Heron.
0: Valeu, abração, guri. Olá.
1: Meio-dia, Rádio Dália, e depois é Heron no comando.
0: Isso aí, vamos ouvir mais uma vez? Vamos
2: lá. Porquinho, tu errou, não é 80 quilos. Ele deu 100 de carne.
0: Opa, viu?
2: Quase 30 baldes de 3,5 kg de banho. E o torrão deu uns 107 quilos.
0: Ah, exato.
2: E agradecer a todos que me deram uma mão aqui pra matar esse bichinho, senão eu não podia matar sozinho. Saúde pra todos esses que me ajudaram, tá? Ah, eu vou dar nome.
0: É isso aí. Vamos lá. Bom dia, gostaria de pedir uma música para minha filha Yasmin. Tá bom, Miro. Próxima vai para vocês aí. Aqui a foto de uma churrasqueira, um costelão com dois espetos, mais uma carne do lado aí, vamos ver. Bom dia.
1: Bom dia.
0: Toca Perfil Gaúcho com Miro Saldanha, Lucas e Ana Paula, Santa Clara do Sul. Abraço, Indiada Buena. Valeu.

0: Bom dia, Zezinho e Rafael. Bom dia a todos da audiência Encanto FM desse Rio Grande. Um abraço a todos e ótimo domingo de chuva para todos nós. Adair Rupenthal, olha o que ele mandou para nós.
1: Que ele mandou?
0: Quando recebo uma chamada de número desconhecido, atendo e sempre digo: Funerária Santa Lúcia, sua morte é a nossa alegria, diga-me. E pum, desligo na hora. Eu acho que essa ligação que mando sempre aí, né?
1: Mas eu não sei o que eu fiz no meu celular, Zé. Não chama, só fica registrada a chamada, mas ela não toca. Eu não sei o que eu fiz, eu não posso dar dica, mas não recebo mais tipo de chamada.
0: Que bom, meu,
1: só
0: às
1: vezes... Só aparece registrado lá. Eu vou olhar chamadas não atendidas, tem umas 30, mas não tocou. Eu não sei o que eu fiz.
0: Deve ter feito coisa boa, então, porque...
1: Só pode. Aparece spam, spam, spam. Eu vou deletando e bloqueando.
0: Olha o balota de porco. Bom dia, tô com saudade. Tem que aparecer na empresa. Cara, são umas figuras. A essa hora, mandando... Olha aí, o Douglas também.
1: Douglas pedindo música ou não?
0: É, ele mandou o áudio, vou ter que ouvir. Opa, olha aí.
1: Que é isso?
0: Bom dia, tudo certo? Toca aí a música Batendo Água. Nós já rodamos, né?
1: Não?
0: Não rodou a música?
1: Batendo Água, não. Dia de chuva.
0: Ah, dia de chuva. É, deu chuva, tá molhado. O pedido é molhado. Muito bem.
1: É alguma coisa com água.
0: Dizer, estamos aqui no Galpão dos Weber, tomando. Fazendo um churrasco bem bagual. Xandeco Weber, de Estrela, bairro Imigrante. Mandou um videozinho com a música aí.
1: Xandeco, se tiver um granitozinho, manda foto pra nós aí. Só pra fazer vontade. Domingo que vem, nós vamos fazer isso aí, Zé. Pessoal que tá preparando. Churrasco, aquele que tiver o granito, manda foto pra nós. Vamos ver quem é que gosta de granito.
0: Muito bem.
1: Granitinho. Nossa, que... na sopa, então. que tem aí? Que mandaram?
0: A piada da Alice do Fuca não deveria ser proibida de contar. A maioria já usou. Beijo da Léo. Pra se segurar, mentes poluídas. Ai, Jesus. Muito bem, bom dia, é o Beto de Estrela, com a gente também.
1: Mas pra pessoa da mandou história...
0: Ó, que tu pediu ali, foto de granito?
1: Granito.
0: Vamos ver se isso aqui é granito mesmo.
1: É granito? Aprovada?
0: Acho que sim, não consegui identificar direito, mas deve ser. E tem mais dois espetos em cima.
1: Não engana nós, gente.
0: Ele deve ter tirado uma foto só do granito aí. Muito bem. Bom dia, Zé Rafa, tudo bom? Bom, sou dia. Marcelo Luiz Herman, de Cruzeiro do Sul, queimando uma carne, escutando a melhor Encanto FM, Machada Galponeira. Cara, quantos tem? 3, 6, 7 espeto. É uma confusão isso aqui de... Ah, e ali mandou granito junto. Tá como do Délcio Tavares, é um abraço para todos os ouvintes, é o Fábio Costa, corretor de em Lajado. É isso aí. Aqui nós temos vídeos, áudios, vamos rodando uma música e voltamos, vai lá.
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0: Muito bem, olha aí. Meu amigo Iramir, aqui na Praia da Pinheira, Santa Catarina, ele escutando o teu programa. O filho foi viajar, fiquei de guarda na pousada e cuidando dos gatos. Valeu, Iramir.
1: Mas é que nem diz o velho Baco, né? Pinheira.
0: É. Eu também fui pra Pinheira, Iramir, o ano passado. Entre Pinhal e Cidreira. Muito bem. Lá da praia tá meio...

0: Rafa, meu Deus do céu, estávamos fora do ar desde antes do meio-dia. Problemas no transmissor, essas instabilidades enlouquecidas. E aqui vamos nós! Tomara que não caia mais, né? Vamos junto nesse domingo. Muito boa tarde pra você. Na sequência vem Rádio Dália, que a gente ficou devendo aqui. Depois, Multiverso, não sai daí.
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2: Muito boa tarde, estamos iniciando o nosso programa da Rádio Dália.
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2: No programa da Rádio Dália, nós vamos conversar com o presidente executivo da Dália Alimentos, Dr. Carlos Alberto Figueiredo Freitas. Carlos Alberto, gostaria que o senhor falasse um pouco sobre o aniversário da Dália Alimentos, né? Foi 79 anos, no dia 15 de junho. Teve um momento bem importante para a comemoração, levado aí a um projeto cultural, onde lotou as dependências do auditório do Sicredi, aonde foi apresentada a final do concurso de teatro, né? Muito importante, muito bonito, emocionante até, eu diria, com relação às crianças que estavam lá fazendo a sua apresentação. E nesse ponto eu gostaria que o senhor falasse um pouco da sua trajetória na Dália Alimentos. Tem mais de 40 anos que o senhor está à frente da administrando, né? Gerindo nesse projeto todo da Dália, das indústrias, e também com essa responsabilidade que a Dália tem tomado, responsabilidade social, ambiental, de respeito ao consumidor, de respeito ao produtor, de bem-estar em todos os projetos dos animais da Dália. Enfim, gostaria que o senhor falasse um pouco, já projetando a Dália aí para os seus 80 anos, que a gente vai comemorar no ano que vem. Carlos Alberto, boa tarde.
3: Boa tarde, Perondi. Boa tarde também a todos os ouvintes do Rádio Dália. Pois é, Perondi, são 79 anos que essa cooperativa existe. São 79 anos aonde sucessivas administrações, cada uma na sua época, no seu tempo, teve uma passagem importante e ajudou que ela chegasse até hoje. Ao longo dos tempos, essa cooperativa enfrentou muitos desafios, viveu muitos momentos bons, mas viveu também momentos difíceis. Existem estatísticas no Brasil onde mostram que pouquíssimas empresas no Brasil chegam a esta idade que a nossa cooperativa está chegando, 79 anos. Isso mostra que, ao longo dos anos, as administrações do Dália souberam contornar as dificuldades e continuar tocando para frente. A minha história da cooperativa tem dois momentos, Perondi. Eu tive um momento onde eu trabalhei como médico veterinário na produção animal, atendendo os produtores, que foi lá a partir de janeiro de 79 até 1986. Naquele período, eu me formei na Universidade Federal de Santa Maria e vim para cá para ser médico veterinário. Depois, eu fui trabalhar em Santa Catarina, recebi uma proposta de um grupo agropecuário em Santa Catarina, o grupo Agro Eliane, e fui gerenciar lá a produção de suínos, e lá fiquei por um período de 6 anos. Nos anos 1990, a cooperativa de Encantado entra num momento de dificuldade, o mundo tinha mudado, o modelo de gestão da cooperativa Dália estava inadequado e me chamaram para ajudar nessa reestruturação, na busca de um modelo de gestão mais atualizado, que conseguisse dar continuidade para a cooperativa. Na época nós viemos e nós queríamos um modelo de cooperativismo onde fosse competitivo no mercado, mas sem perder esse lado social, de desenvolvimento do seu quadro social, dos funcionários, de envolvimento com a comunidade. Então, durante os primeiros anos lá, nos anos 90, a gente buscava o que se chamava profissionalização da gestão. E só que, na realidade, não tinha no Brasil um modelo de gestão conforme nós estávamos procurando. Em determinado momento, a gente foi à União Europeia para conhecer o sistema cooperativo europeu, como é que funcionava. Inicialmente, fui eu, numa visita que era parte de um programa do governo brasileiro em convênio com o governo da França na época. Eu fui, conheci aquele sistema europeu, ficamos lá 15 dias, 18 dirigentes de cooperativa, e eu vi que aquele modelo era o modelo que nós precisávamos aqui. Voltei, organizamos uma segunda visita à União Europeia, onde foram todos os conselheiros de administração da cooperativa e também foram prefeitos, universidade, várias lideranças aqui da nossa região para conhecer um modelo de desenvolvimento social e econômico que era o cooperativismo europeu. Os que foram lá voltaram com a mesma ideia de que lá, aquele seria o modelo. E nós implantamos naquela época, lá em 1990 e poucos, um modelo de gestão onde era um sistema semelhante às cooperativas europeias, que são baseadas num sistema parlamentarista. Lá e no Dália, a partir daquele momento, nós adotamos várias coisas do cooperativismo europeu, aonde dentro daquela linha mais parlamentarista, a Dália hoje ela tem dois presidentes. Tem o presidente do conselho, que é o líder político da sociedade cooperativa, representa a cooperativa na parte pública da cooperativa, e tem o presidente executivo, que é a minha função nesse momento, aonde eu sou contratado pelo conselho de administração para conduzir os negócios da cooperativa. Então, a nossa cooperativa é a única do Brasil que trabalha dessa maneira, e esta profissionalização, porque o presidente executivo tem que ser competitivo, transformar os negócios da cooperativa em negócios rentáveis e que levem resultado, lucro, para ser distribuídos aos acionistas, aos associados e aos funcionários e à comunidade, para que haja o desenvolvimento econômico e social, que é a missão da nossa cooperativa. Isso foi um modelo que deu certo. Nós implementamos diversos programas para chegar a isso: qualificação de recursos humanos, parcerias público-privadas, modernização do parque industrial, lançamentos de produtos, enfim, se transformamos naquilo que sonhamos. Nos transformamos numa cooperativa profissionalizada, com bons resultados, sem perder o lado social, o bem-estar e o desenvolvimento de toda a comunidade que participa de uma forma direta ou indireta dessa cooperativa. Este evento que tu fala, dos comemorativo aos 79 anos, foi mais um evento onde nós buscamos interação com os municípios onde temos associados, investindo na formação, estimulando as crianças da rede municipal de ensino a entenderem o que que é cooperativismo e como o cooperativismo consegue, através da cooperação, buscar futuro melhor para todos. E como o cooperativismo passa pelos momentos difíceis através, principalmente, da cooperação e da resiliência de seus funcionários, associados e com apoio comunitário. Foi um evento muito bonito. Nós tivemos a parceria da empresa Tetra Pak, que também aportou recursos financeiros neste evento, além da cooperativa, que também aportou recursos, e foram 20 e poucas escolas que apresentaram peças de teatro onde abordavam a importância do cooperativismo e da cooperação para a superação de momentos de dificuldades, como foi aquele período das inundações aqui no nosso vale. Tivemos 3 finalistas, 3 trabalhos maravilhosos dos 24 trabalhos que iniciaram, e naquela noite aqui vieram as 10 mais bem classificadas e 3 foram escolhidas primeiro, segundo e terceiro lugar. Foi uma noite emocionante, era um público de quase 600 pessoas e todos que estavam ali conseguiram ver o que que é o cooperativismo e como o cooperativismo consegue mobilizar as comunidades onde está inserido. No mais, Peronde, eu me sinto feliz por estar sendo um dos líderes desta reestruturação da cooperativa de Encantado, mas já estamos também, o tempo passa e já estamos pensando na renovação. Eu já tenho definido, já estamos preparando novas lideranças que no próximo ano vão assumir funções e é o momento da gente passar o bastão para outros mais jovens e a gente deixar que as novas gerações vão conduzindo o futuro de uma organização como essa. Um abraço, Peronde, e abraço a todos os ouvintes.
4: Esse foi o presidente executivo da Dália Alimentos, Carlos Alberto Figueiredo Freitas, falando aqui no programa da Rádio Dália.
1: Cooperativismo. Você participa. Todos crescem.
4: O cooperativismo é um jeito de empreender de forma coletiva e está presente em diversos setores da economia, no agro, na saúde, nos serviços financeiros, na educação, na geração de energia, no transporte, no consumo, no turismo e muitos outros segmentos. O cooperativismo promove o que chamamos de ciclo virtuoso de desenvolvimento, que começa com pessoas que se unem por um propósito e crescem juntas. Esse crescimento gera mais trabalho e renda na região e aquece a economia local. As pessoas começam a consumir mais, resultando em prosperidade para o negócio, para as pessoas e para a comunidade. Tudo isso acontece por meio das cooperativas, organizações econômicas compostas por indivíduos que compartilham objetivos comuns e adotam uma gestão democrática. Seus associados são donos do negócio e os resultados, conhecidos como sobras, podem ser reinvestidos ou distribuídos entre eles. As cooperativas são negócios competitivos e rentáveis e se destacam por colocarem as pessoas em primeiro lugar.
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2: Em busca de um novo conceito baseado na otimização do tempo dos clientes, a divisão varejo da Cooperativa Dália Alimentos reinaugurou, na manhã do dia 13 de junho, a Dália Pet Shop, que passa a oferecer também serviços de banho e tosa. Com 226 metros quadrados, o novo espaço é exclusivo para a linha Pet e está localizado no terceiro andar da loja de Arroio do Meio, às margens da ERS 130. O ambiente foi projetado para proporcionar mais conforto, praticidade e modernidade, atendendo com excelência tutores e seus animais de estimação. Conforme a gerente da divisão varejo, Dargela Tânia Dadaut, o projeto foi desenvolvido com base em estudos de mercado que apontaram um crescimento expressivo na procura por produtos e serviços voltados aos animais de estimação. Observamos essa tendência e ainda no ano passado transferimos a loja para um espaço mais amplo e acolhedor. No entanto, passamos o último ano nos preparando, investindo na qualificação dos nossos profissionais e selecionando os melhores produtos para oferecer segurança aos tutores e seus pets, aliando praticidade, conforto e qualidade. Por isso, convidamos a comunidade para conhecer a nossa loja, destaca Dargela. A gerente também ressalta a praticidade oferecida pelo espaço integrado da Dália. Enquanto seus pets recebem atendimento especializado no banho e tosa, os clientes podem aproveitar seu tempo de forma mais eficiente, realizando compras no supermercado Dália, visitando a floricultura, a adega ou desfrutando do café do bistrô. Com ampla área de estacionamento e diversos serviços concentrados em um único local, o Pet Shop proporciona mais comodidade, conveniência e otimização da rotina dos tutores, salienta Dargela ao agradecer a empresa por confiar no projeto e a equipe pelo comprometimento. Segundo a supervisora das casas agropecuárias, Ana Cláudia Anatter, a reinauguração do Pet Shop representa um marco para a unidade de Arroio do Meio. Temos uma excelente estrutura e diversos serviços à disposição dos clientes. Atualmente, contamos com duas profissionais especializadas para o atendimento de banho e tosa. Além disso, oferecemos produtos específicos para diferentes espécies de animais. Queremos que todos os tutores encontrem aqui tudo o que precisam para cuidar bem de seus pets, afirma Ana. A supervisora destaca ainda a grande variedade de itens disponíveis na loja. Temos desde rações convencionais e medicamentos até sachês, brinquedos, areia sanitária, guias, caixas de transporte, cintos de segurança, roupas de inverno e muitos outros produtos. Por isso, reforçamos o convite para que a comunidade venha conhecer o novo espaço e nossos serviços, ressalta Ana. As responsáveis pelos serviços de banho e tosa são a líder de agropecuária, Justine Schmidt, e auxiliar Emily Becker. Os atendimentos são realizados mediante agendamento para que possamos oferecer o melhor cuidado possível a cada pet. Para os gatos, teremos dias específicos de atendimento, explica Justine. Os horários de atendimento das casas agropecuárias são de segunda a sexta-feira, das 8 às 18 horas, e aos sábados, das 8 às 12. Os serviços de banho e tosa são realizados mediante agendamento por meio do WhatsApp 519-9691-7213 ou entrar em contato pelo telefone 513751-9000.
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2: Nas informações técnicas do programa da Rádio Dália, nós vamos conversar com Andrietta Natter Werner, ela que é engenheira ambiental da Dália Alimentos e responsável pelo setor de meio ambiente, também bem-estar animal. E agora, há poucos dias, Andrietta, nós tivemos uma informação que foi bastante divulgada, mas a gente quer ouvir da parte técnica a importância disso, né? A Dália é a primeira agroindústria brasileira a conquistar certificado de bem-estar único multiespécies. Eu gostaria que você falasse um pouco sobre isso e a importância de ter vinculado à marca Dália este cuidado de bem-estar animal, que não é de hoje que a Dália vem fazendo, mas agora ela tem uma certificação com relação a isso. Andrieta, boa tarde.
3: Boa tarde, Perondi, boa tarde a todos os ouvintes da Rádio Dália. Então, é uma satisfação enorme, né, a gente receber essa honraria, né, eu diria, que é a certificação multiespécie, então, tanto para avicultura como para suinocultura. O certificado da avicultura a gente recebeu ainda em julho, né, a auditoria ocorreu em maio, e a certificação, então, foi recebida em julho, e agora aqui no frigorífico de suínos, a auditoria aconteceu em setembro, e aí em novembro a gente recebeu o certificado. Como tu bem mencionou, Perondi, é o fechamento de um trabalho que inicia lá na propriedade do associado, né? Quando a gente fala em suinocultura e nos condomínios avícolas, e termina aqui nos dois frigoríficos. Então, esse trabalho não seria, não daria certo se fosse só, se acontecesse somente aqui. Ele precisa iniciar na propriedade, principalmente com os manejos pré-embarque dos animais, né? Para que então chegue aqui na indústria nas melhores condições antes de serem, dos animais serem abatidos. Mas pensando na vida toda dos animais, né, Perondi, é premissa na cooperativa a gente trabalhar com o bem-estar único, que é o que a gente preconiza, que é então a questão do bom alojamento com uma estrutura padrão para os animais, né, para que no momento que eles chegam eles já encontram as melhores condições para desempenhar todo o seu potencial genético, né? Alimentação de qualidade, nessa parte da alimentação entra a ração e a água, né? São os índices desses produtos, os parâmetros desses alimentos, então são avaliados constantemente para que então o animal também desempenhe da melhor forma, porque é a base desse ganho, né, que tanto o associado como a cooperativa vão ter. Por último, e não menos importante, a saúde desses plantéis, tanto de suinocultura como avicultura. Sempre pensando que um animal, como base do bem-estar, ele não pode estar em sofrimento, né? Então, a gente trabalha muito na prevenção de que entre alguma doença, e nessa parte da prevenção entra muito forte todos os parâmetros de biossegurança que a cooperativa trabalha, né? Desde vazio sanitário entre os lotes, todo o cuidado que se tem para entrar numa granja, né, passar por procedimentos de biossegurança, de banho, de limpeza e desinfecção dos equipamentos que vão adentrar nessa granja, tudo para evitar que entre alguma doença. Então, Perandi, a gente acredita sempre que os bons números de desempenho, né, são resultado desses animais bem tratados e com condição de saúde boa. Caso eles não tivessem assim, eles não desempenhariam o seu melhor potencial, que é o que é de interesse da cooperativa e também do associado. Eu sempre reforço que esse é um trabalho feito por muitas mãos, né? Por onde ele não adianta ser feito uma parte se a outra também não for feita junto. Então é uma engrenagem, ela precisa rodar com todos os envolvidos pensando da mesma forma, né? Então, desde que a gente iniciou esse trabalho mais específico na busca por certificação, que foi no início de 2022, a gente vem trabalhando no engajamento de todos, né? Então, já foram treinados mais de 250 colaboradores e parceiros, e nisso entra, então, os funcionários da cooperativa, os transportadores que prestam esse serviço de transporte dos animais desde lá da propriedade até a chegada aqui nas indústrias, e também os associados, né? Mais de 400 associados já participaram desses treinamentos que ocorrem anualmente, como eu disse, para que todo mundo esteja falando a mesma língua quando nós pensar em bem-estar animal.
2: Depois das informações técnicas, chegamos ao final do nosso programa. Queremos agradecer a audiência de todos, renovar o convite para estarmos juntos no próximo final de semana. Grande abraço a todos e até lá.
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2: Ótima tarde de domingo chuvoso pra você. Tivemos aí problemas nos nossos transmissores. Você que ligou e tava fora do ar, agora vamos junto. Tamo aí no transmissor reserva e vamos junto aqui, porque você, claro, não vai deixar de nos ouvir em momento algum enquanto estivermos no ar, só se nos tirar do ar. Mas não. 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São 2:28.
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2: Temperatura em relação aos dias passados está melhor. Agora 17 graus.
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2: Já vamos sair cantando o pneu daqui a pouquinho com um pedido musical do som da galera. Segura aí.
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2: Vai começar o nosso multiverso na rádio mais eclética do Brasil, fazendo uma tarde de muito sucesso em vários estilos. Você sabe, aqui não tem preconceito não, tem pagode, tem sertanejo, tem pop nacional, internacional, aquele reguezinho, programação DJ Diego Marçal. 2:29, não esqueça de dar um recado aí, dar um pitaco, 998391001 está ativo e estamos aí em clima de Copa do Mundo. Daqui a pouco vamos falar de previsão do tempo, partidas, ontem Argentina, mais um gol do Messi, vai contando aí, vamos falar de várias coisas. Brasil joga amanhã, é feriado em Encantado amanhã, dia de São Pedro, e assim vamos. Não esquece, 998391001. Tem um par de ingressos pro cinema aqui, 5 da tarde, quando eu sair aqui, eu vou entregar esses ingressos para um ganhador. Então, quem soltar a voz aí, me conta onde tá ouvindo o Encanto, tá tudo certo aí? Se você está curtindo a nossa rádio, vai poder concorrer a esse par de ingressos pro Arcoplex do Lajeado Shopping, que tá bombando. Chove, a galera enche o shopping no domingo. Vamos juntos!
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Tá aí a Mari Fernandes com o seu telefone sem fio, sucesso do sertanejo que roda direto aqui na sua Encanto FM 100.1. Ótima tarde de domingo pra você, no meio dessa chuvarada toda. E a gente tem que agradecer aqui no Vale do Taquari que tá tudo tranquilo, né? Porque lá pra cima, noroeste gaúcho, pegou mais de 160 milímetros em poucas horas em cidades como Porto Xavier, Horizontina, 3 de maio, cheio de vídeos aí na internet da enxurrada que pegou, né? Vamos pra previsão do tempo? Vai melhorar esse tempo amanhã, hoje você viu, né? Tem chuva, era o dia mais chuvoso em termos de precipitação aqui do Vale da semana toda, é neste domingo, 30 milímetros no total tava na previsão. Aí, amanhã vai ter 10 milímetros ainda de chuva de manhã, porque depois o tempo vai abrir, pode ocorrer ainda pancadas isoladas de entre a madrugada e o início da manhã e no decorrer do dia o sol volta a aparecer entre nuvens e o tempo tende a se firmar, firmando também na terça-feira, mas não dura muito, porque a terça durante o dia vai voltar a instabilidade mais 10 milímetros. Vai ser assim praticamente a semana toda, entre tapas e beijos, tem sol intercalado com pancadas de chuva. Quarta-feira volta a chover bastante, 25 milímetros. E aí vamos nos próximos dias. Em termos de temperatura, amanhã, mínima 11, máxima de 13 graus.

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0: Conferindo a temperatura neste momento, em Lajeado, 17 graus.
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0: Muito obrigado por nos levar na carona, você que tá na estrada, retornando para o vale, vá com calma, tranquilo, calma que água na pista, você sabe que é complicado, então vamos junto. Tá chegando a banda Canvas, se você sentir saudades, aqui ó.

0: Esse é o som dançante do Grupo Eletro Rádio Deixa Fluir, rodando aqui no Multiverso Encanto, no seu domingo, finaleira de mês. Um grande abraço pra você, um abraço aí pro nosso amigo André Luiz Schneider, da linha Frank Westfalia, avisando que tá chovendo muito em Teutônia também. E tá chovendo em todo o estado do Rio Grande do Sul, pegando muito forte lá pro noroeste, pro norte, até o centro do estado, relatos de enxurrada leve, né? Assim, rápida, que passa logo, mas muita chuva, muita precipitação. No noroeste, mais de 160 milímetros em algumas cidades. Que loucura! Um abraço também pro Darcy Supets, que tá aqui do bairro Planalto, em Lajeado, curtindo a rádio aqui na tarde de domingo. Se você quiser soltar a voz, contar o que tá fazendo, onde tá ouvindo, se tem pinhão, se tem quentão, se tem pipoca, bergamota, sei lá, fogo, lareira, conta alguma coisa aí, abre e solta o verbo 998391001, porque além de conversar com a gente aqui, você pode ser premiado com um par de ingressos para ir no cinema, curtir um dos filmes que tá em cartaz no Arcoplex. 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Imagina um dia de chuva como hoje, pega um cineminha, sentadão, não pensa em mais nada, faz aquela imersão no filme, coisa que em casa não dá pra fazer, né? Celular, as pessoas, aquela coisa toda. Encanto, a rádio que te dá ingressos pro cinema, informando a hora. 3:03.
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2: Conferindo a temperatura, tempo instável com chuva. Máxima de hoje, 17 graus.
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2: Bora! Mais um bloco legal de música, chegando Thalita Mel, chegando Péricles com Ana Castela, tem Alok e muita coisa boa pra deixar sua tarde mais legal ainda. Muito obrigado pela companhia. 3 horas, 6 minutos, 17 graus, deixa chover.

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1: Thalita Mel.
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0: É o Latino com La Barca. Chegou a hora em clima de Copa do Mundo 2026. Boa sorte ao Brasil.
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0: Brasil amanhã, 14 horas, jogando contra, você já sabe, né? O Japão. É, hoje, ontem foi o último dia da fase de grupos e hoje já começa o mata-mata, primeiro jogo. E aliás, hoje só tem esse jogo. 16h, daqui a pouquinho, a África do Sul enfrenta o Canadá. Quem perder tá fora, assim vai, né? Essa fase é nova, é a chamada segunda fase, onde temos aí os, vamos sair 16 times para as oitavas de final. Então temos Alemanha contra Paraguai, França pegou a Suécia, Holanda pegou Marrocos, Portugal vai jogar com a Croácia, a Espanha vai disputar com a Áustria, Estados Unidos pegou a Bósnia, a Bélgica acabou ficando contra Senegal, Brasil contra o Japão, Costa do Marfim contra a Noruega, nosso possível próximo adversário é a Noruega ou Costa do Marfim, caso passemos pelo Japão. Tem o México jogando contra o Equador, a Inglaterra contra o Congo, a Argentina, que ontem venceu de novo 3-1, mais um gol do Messi, ele que entrou lá no segundo tempo e acabou marcando um gol, ele tem 19 gols, o maior artilheiro das Copas em todos os tempos, sexto gol dele nessa Copa, pegou Cabo Verde, barbadinha ou não. E a Austrália pegou o Egito, a Suíça joga contra a Argélia e a Colômbia joga contra Gana. É a Copa 2026.
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0: Conferindo a temperatura, 17 graus.
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1: 3h29, chegando mais música legal aqui no Multiverso, na rádio mais eclética do Brasil. Muito obrigado a você de Encantado. Amanhã, dia de São Pedro, padroeiro, que tá de feriado. Um abraço a você de Lajeado, de Arroio do Meio, de Estrela, de Cruzeiro do Sul, Vale é Grande. Multiverso, Encanto. Simone Mendes.

0: aí, fechando o bloco no Multiverso, Luan Santana e o Olho Marrom, sucesso do sertanejo que toca direto aqui no 100.1, também nas plataformas digitais, encantofm.com.br, acompanhando o seu domingo. Domingo assim de chuva em casa. Aliás, o shopping cheio, né? 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
0: Conferindo Brasil amanhã.
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1: Tempo chuvoso, hoje é o dia com o maior volume de chuva da semana, mas esse tempo vai mudar. Amanhã, pelo menos, teremos um fôlego de sol e logo na terça-feira volta a chuva. Temperatura agora em 17 graus.
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1: 13 minutos para as 4, chegando mais um bloco legal de música no Multiverso Fest. Yes. David Guetta.

0: Tá aí o nosso Multiverso Encanto rodando pra você no domingo. É, o sertanejo tá aqui, Matheus e Cauã, Lauana Prado, Admita. 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
0: 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Informando a temperatura nesse domingo chuvoso: 17 graus.
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0: 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Tá chegando mais um pedido musical. 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
0: É o Multiverso, rodando pra você que tá nos ouvindo no Vale do Taquari, no Bom e Velho Rádio. Aliás, estamos no transmissor reserva. Se você tá tendo um chiado aí no seu rádio, fica tranquilo, não é no seu rádio não. A gente tá resolvendo aí os problemas, você viu, né? O tempo, meu Deus do céu, no Noroeste, choveu o que Deus mandou e mais um pouco. Tá louco? Fiduma e Jeca.

0: Com turma do pagode rodando aqui na sua Encanto, teve Marisa Montes, Arro de Sagazan, também Fiduma e Jeca. É na rádio mais eclética do Brasil, vários estilos rodando pra você no seu domingo chuvoso. Mas essa chuva vai parar. A previsão do tempo tá dizendo que amanhã ainda tem resquícios de manhã cedo e depois o sol. Olha que milagre, o sol vai abrir de novo. Teremos uma segunda-feira de tarde ensolarada no Vale do Taquari. E aí a terça já acabou a alegria para quem curte o sol, porque volta a chuva e assim será durante a semana toda, intercalando com pancadas de chuva e sol.
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0: 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Conferindo a temperatura. 17 graus.
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0: Pra você curtindo o domingo, trilha sonora tá aqui, tá prontinha, tá chegando gente boa aí, Tiaguinho, Jorge Mateus, Taylor Swift, na Encanto, a rádio mais eclética do Brasil, é o nosso multiverso. 4:23, boa tarde.

esse. Tem situação melhor que essa pra você mostrar a si mesmo que você é um vencedor. Você inspira vencedores tipo nós há 20 anos atrás. Muito louco, né? Olha que cenário lindo, plateia linda. Valeu a pena. Você

0: Thiago André.
1: Você também é um vencedor, Gabriel Baiami. Obrigado pela parceria. Te amo. Força
0: e honra.
2: Esse é o Thiaguinho com Gabriel Valim, vencedor. Por falar em vencedor, Copa do Mundo rolando, hoje começando aí a fase de mata-mata, tem um jogo só hoje, ele tá acontecendo. África do Sul, aos 39 do primeiro tempo, vai empatando em 0-0 com o Canadá. Lembrando que a partir de agora tem prorrogação e pênaltis. Um tem que vencer e seguir adiante, o outro cai fora. Boa sorte ao Brasil amanhã contra o Japão. Tomara que não tenhamos que passar por prorrogação, por pênaltis, por tudo isso, né? Meu Deus do céu. Brasil e Japão amanhã, 14 horas. 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Encanto, a rádio que dá ingressos pro cinema, informando a hora. 21 para 5.
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2: 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Daqui a pouquinho tem pedido musical no Som da Galera. 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
2: Seguindo no multiverso, você que tá andando aí na 386, na Serra de Pouso Novo, ouvinte relatando acidente agora há pouco, já gerando um grande congestionamento, então fica ligado, fica esperto.
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0: Aí, o som da Taeme e Thiago, fechando mais um bloco aqui no nosso Multiverso Encanto, quem não conhece, que te compra. Nesse bloco teve Oba Oba Samba House, teve Alex Warren, Natanzinho, é na rádio mais eclética do Brasil, vários estilos rodando pra você. Eu falei agora há pouco de um acidente na Serra de Pouso Novo, é no quilômetro 306. E o nosso ouvinte aqui, deixa eu ver o nome dele, o Evandro Fac, mandou pra gente, tem um vídeo, ele tá relatando o acidente, tem informações aí. Mandou o vídeo aqui pra gente, ó.
1: Aí, ó. O que que sobrou da Hilux aí, ó?
0: Hilux. Envolvida com um ônibus.
1: Uma S10.
0: Tá mostrando aí o ônibus.
1: Da Ouro e Prata, olha ali, ó.
0: Da Ouro e Prata, fora aí, da ó, pista. E aí, ó, isso merdão, aí tá olha. Gerando uma baita de uma tranqueira, um congestionamento gigante no quilômetro, então, 306 da Serra de Pouso Novo, BR 386. Cuidado você que tá na estrada.
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0: Informando para você a temperatura no Vale. 17 graus.
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0: Em seguidinha tem som da galera. 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E era isso, tô indo nessa, agradecendo aí a sua companhia, suas mensagens, amanhã a gente se fala de novo, na segunda-feira, um grande abraço, um bom domingo e vai com calma aí na estrada, por favor. Boa sorte ao Brasil, amanhã pega o Japão, é 14h o jogo, Arena BBQ esperando você em Encantado, com feriado e tudo, grande abraço, fui, tchau.

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